0: Y cerrando la primera mitad del Power On, era Foxy Gen, San Francisco.
1: Power On. Los próximos clásicos.
2: Just understand me, player. Power On.